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3: Outra linha dessa criação musical carioca, que veio da Bahia, é o samba de morro.

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